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A palavra do Senhor nos diz que Jesus é o nome que está acima de todo nome. Você pode adorá-lo com todo o coração.

Glória a Deus. Fique em pé, meu querido. Glória a Deus. Você que crê nos sonhos de Deus para a tua vida, ovacione seu santo nome. Aleluia. Abra sua mão assim para você ser ministrado agora. Feche seus olhos. Lembra de cada promessa.

olhavam e entre eles comentavam: ó, quanto Cristo nos amou, agora tudo se acabou.

0: Ramashiyata laya. Santo, santo, santo, santo. Oh Deus maravilhoso, nos exaltamos teu santo nome neste momento. Ministra nossos corações, Senhor. Alguns quebrantados, alguns feridos, líderes desanimados, que não acreditam mais, Senhor, as tuas promessas, Senhor. Reaviva, Senhor, com visão, com sonhos. Aquele, Senhor, que te busca, que procura, Senhor, conhecer a tua face. Revela-te nessas vidas. Aleluia. 3 meses depois da minha conversão, Deus me deu uma visão aberta, onde me vi como uma águia bem frágil, bem vulnerável, que tinha no seu pé direito um fio de aço com um peso, esse peso que prendia para baixo, que é o peso do mundo. Este foi cortado e de repente a águia começou a subir, a subir, a subir. Passou as nuvens e aí se encontrava uma águia gigantesca, majestuosa. Eu sabia que era Jesus. Eu comecei a brincar, a estabelecer um relacionamento com ela, ter um tempo de intimidade tremendo. Eu não queria mais sair da sua presença. Só que de repente essa águia maravilhosa, Jesus, me falou assim: vamos descer. E nós começamos a descer. E ali comecei a voar com muita velocidade, alcançando muitas nações, aonde teve águiazinhas que também não sabia voar, como naquele tempo que eu fazia parte do mundo. E aquelas águiazinhas começaram a me seguir. 10, 100, 1000, 10 mil, até o céu ficar como um mar de águias. E sempre debaixo da autoridade de Jesus Cristo. E a visão parou. O mar de vidas Deus tem prometido para a sua igreja. Eu recebi essa visão, depois eu comecei a chorar, porque eu entendi que era o propósito de Deus na minha vida. E uns 4 meses atrás, amados, eu concluí essa música dizendo ao Senhor: Senhor, conforme que tu tens mostrado, dá-me almas, alcança minha família, alcança os meus parentes, os meus amigos, aqueles que ainda não entenderam o propósito deles ser pessoas que são chamados para voar muito alto. Enquanto eu estava no meu quarto, Deus falou comigo. Ele começou a me dizer: Cris, qual seria o preço dessa multidão? E depois do silêncio eu respondi: Senhor, tudo que eu tenho por uma alma só. E Deus me provou, cuidando de uma alma lá na França por telefone, uma vez por semana tem culto em casa. Brasil valoriza a individualidade de uma só alma. Cuida dela, discipula. E depois Deus falou assim para mim: morrerias tu por elas, abrindo mão dos teus desejos, para viver a grande colheita final, antes da sua volta, antes da sua vinda. E aí eu comecei a clamar.
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3: Anciano robó un pan porque quería ir a prisión. Día con día vemos a decenas de personas tiradas en la calle, pero ¿alguna vez te has preguntado cuál es realmente la razón por la que todas esas personas llegaron a ese punto? Si aún no lo has hecho, pregúntaselo a Miguel, un hombre de 67 años que, desesperado por su situación económica, cometió un acto por el que hoy está siendo juzgado. Miguel trabajó prácticamente toda su vida en un almacén. Durante 11 horas al día, cargaba cajas y cajas repletas de refacciones. Pero como era de esperarse, el tiempo pasa y hace lo suyo. Por lo que, llegado a los 60 años, este fue enviado a descansar, recibiendo una jubilación mensual de tan solo 600 pesos. Evidentemente, lo que recibía no le alcanzaba para nada. Y a pesar de que sus hijos intentaban ayudarlo, luego de 7 años de aprietos y desesperación constante, Miguel tomó una decisión que dejó sin aliento a más de uno. El pobre hombre caminó hasta un supermercado y sin el menor cuidado robó un pan. Minutos después, un guardia lo tomó por la espalda y luego de varios gritos e insultos, finalmente llamó a la policía, quien inmediatamente se lo llevó detenido. El juez encargado del asunto fijó una fianza de 2.800 pesos, cantidad que entre todos sus hijos no lograron reunir, por lo que acudieron con las autoridades para suplicar una reducción. Sin embargo, grande fue la sorpresa de estos y de las autoridades cuando Miguel confesó el verdadero motivo de su acción.
4: Lo que me dan no me alcanza, y ya no quiero hacer batallar a mis hijos. Ellos apenas pueden mantener a su familia. Mejor que me metan a la cárcel. Ahí voy a tener techo, y por lo menos un plato de frijoles todos los días. En mi casa yo ni eso tengo, señaló Miguel.
3: Después de esta confesión, el lugar se quedó en completo silencio. Y ni siquiera el juez pudo contener las lágrimas cuando escuchó la confesión de aquel hombre.
5: Deja de señalarme, deja de criticarme.
6: Deja de criticarnos.
7: Deja de criticarnos.
6: Porque a la postre, tú como los demás oyentes, han hecho de nosotros la preferida.
7: Preferida.
6: Somos criticados, pero los más escuchados.